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Obrigado demais, Brasília. Obrigado pelo carinho. Obrigado pela presença de cada um de vocês. Muito obrigado por acompanhar o trabalho da dupla Henrique e Juliano, por receber esse trabalho aí na casa de vocês. Espero que vocês realmente recebam com muito carinho, né, Juliano? Que a gente trabalhou muito duro para poder fazer um DVD

0: Obrigado, muito obrigado. Brasília! Obrigado demais, Brasília.
1: Valeu!
0: Te apaixonaram em vocês.
1: Valeu, moçada!
0: Obrigado! Tchau, tchau, gente. Que Deus abençoe mais esse trabalho e abençoe a vida de cada um de vocês aí. Obrigado!

0: 9:31.
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1: Dez horas.
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0: 10:14.
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1: 10h23. 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

0: 10h31.
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0: 10h41. 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

0: 11 horas. 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
3: 11:24.

0: 11:32. 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
3: 11:45. 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

0: Meia-noite três. 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
2: Meia-noite 12.

0: Meia-noite 54.
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0: 16.
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0: 1:29.
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0: 2:04. 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
3: 12:58.

0: 3 e 1.
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0: 3 e 3.
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0: 3:15.
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0: 4 e 1. 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

4:27.

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2: 4:47.
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0: 4h50.
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0: 5 e 1.
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0: 16 horas.
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5: 6:35.

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2: 6:42.

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0: 71. 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
2: 7 e 9.

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2: 7:38.

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2: 7h55.

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2: 826.

0: 8:30.
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2: 8:43.

0: 8 horas 44 minutos, essa é a Timburi FM, e mais agora 45 e mais 15 minutos, vem aí o Timburi Gospel. Lembrando a você que você tem que mandar a mensagem para 99620 até às 11, se você quiser concorrer aos assados desse domingo, tá bom? E eu falo agora falando em assado, o nosso... 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
2: Olá, muito bom dia, são 9 horas e 1 minuto. Estamos entrando no ar com mais uma edição do Timburi Gospel. Edição de hoje, domingo, dia 13 de setembro de 2026. Véspera de feriado, amanhã feriadão aqui na nossa cidade. Então vamos estar aí 2 dias com um feriado aqui na nossa cidade, um feriado um pouco mais prolongado. Bom descanso. Vamos começar falando da meteorologia. Olha, nós tivemos muita chuva esses dias. Olha, do dia 10 para o dia 11, 75 milímetros. Do dia 11 para ontem, 45 milímetros. De ontem até hoje, 8 milímetros. Nós estamos com 184 milímetros. A média para setembro é de 90 milímetros. Portanto, já passamos aí do dobro da média do mês de setembro. 90 milímetros, nós já estamos com 184. O dobro de 90 dá 180. Passamos 4 milímetros e ainda tem previsão para hoje de 25 milímetros. Temperatura mínima de hoje de 15 graus, máxima de 20, com 80% de chance de chuva com 25 milímetros. Deve chover aí uma boa parte do dia. Segunda-feira, amanhã, 15 graus a temperatura mínima, 21 a máxima, 80% de chance de chuva com 20 milímetros. Terça-feira, temperatura cai bastante, vem para 12 graus. A mínima 24, a máxima 70% a umidade relativa do ar. 70% a possibilidade de chuva também, com apenas 2 milímetros. Quarta-feira, quinta-feira, sexta-feira e sabadão, dia 19/9, não tem previsão de chuva. Na quarta-feira, 16, temperatura continua baixa, aí com 11 graus. Na quinta-feira sobe para 14, sexta-feira dia 18 sobe para 15 graus e no sábado dia 19 sobe para 18 graus, a mínima máxima não passa dos 25 graus. Aí já no sábado dia 19 tem chuva novamente, 15 milímetros, no domingo dia 20, 15 milímetros também de chuva. Olha, o índice ultravioleta está baixo esses dias agora. Bom, vai voltar a subir na quarta-feira, dia 16. Aí então ele volta para 9, altíssimo, né? Aí tem que ter muito cuidado porque ele vai estar muito alto mesmo, aí chegando a 9. Também na quinta-feira, dia 17, também continua a 9 aí. Então tá aí para você a previsão do tempo. Daqui a pouquinho eu falo do METAR, tá bom? Já que eu falo aí do METAR. Eita, 10.
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2: Como fazemos todos os domingos, vamos começar o dia agradecendo ao Senhor, louvando e bendizendo o seu santo nome. Pai, em nome de Jesus, nós pedimos perdão pelos nossos pecados, pelos nossos erros, pelas nossas falhas, por aquilo que fizemos e não deveríamos ter feito. E por aquilo que deveríamos ter feito e não o fizemos. Perdoa, Deus, as nossas falhas, os nossos pecados. Senhor, Muito obrigado por mais esse dia. Muito obrigado por esse domingo, ó Deus. Nós te louvamos e te agradecemos porque o Senhor nos deu mais um dia, mais um novo dia. E nós somos gratos por isso. Muito obrigado, Pai, pelo nosso andar, pelo nosso falar, pela nossa família, as nossas esposas, os nossos filhos, as esposas pelos maridos. Muito obrigado, Senhor. Obrigado pelos cunhados, irmãos, pais, para aqueles que ainda têm pai vivo, avós. Muito obrigado, Senhor, por ter nos abençoado. Pedimos que receba as nossas orações, que receba os nossos louvores, Senhor. Muito obrigado por tudo e pedimos que receba como dízimo do nosso tempo. Meu, a Luísa Simone, a Marli Borges Simone, Pastor Marcelo Nascimento, Pastor Isaac Ramos e também da Rádio Timburi. São apenas 3 horas. Mas nós oferecemos com amor e com carinho, no nome santo de Jesus. Amém. Bom dia, Marli Borges.
0: Bom dia, Luísa. Bom dia a todos os nossos ouvintes, todos os nossos amigos que nos acompanham aí. Que Deus abençoe grandemente a vida de cada um de vocês. Começamos agora esse culto de louvor e agradecimento a Deus por a semana que se findou, pela semana que está iniciando, né? Que Deus possa abençoar grandemente essa semana, as nossas vidas, a vida de cada um que está aí junto conosco. Muito obrigada pela participação de cada um de vocês. Nós vamos juntinho até o meio-dia. Que o Senhor os abençoe. Que o Senhor faça resplandecer a sua glória sobre ti, sobre a tua casa, sobre a tua vida e tudo aquilo que você tem colocado na presença do Senhor. Que Ele venha com resposta para você nessa manhã, nessa semana, em nome de Jesus.
2: No momento a temperatura é de 17 graus, o vento sopra a 15 km por hora, está vindo aí do sudeste a 120 graus. A visibilidade maior que 10 km, o teto está reduzido a 1.300 pés. Tem nuvens também um pouco abaixo, a 900 pés, mas são nuvens com abertura de scatter. 1.021 hectopascal é a pressão atmosférica. Umidade relativa do ar, 88%. Vamos louvar o Senhor, abrindo o Timburi Gospel de hoje. Morar no céu, Lázaro, Maranata, Ministério Aviva, Adoradores do Rei, Voz da Verdade e Raridade, Anderson Freire.
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0: 9:32, a graça e paz, pastor Isaac.
1: Amém, a paz do Senhor, irmão Luiz, irmão Marli, pastor Marcelo que está chegando, também os nossos amados queridos ouvintes, que nessa manhã o nosso Senhor Jesus Cristo continue se manifestando em cada casa, cada lar, e que você possa estar ligadinho conosco, porque não somente os louvores, o Senhor, ele habita nos louvores, como diz o salmista, mas também através da preciosa palavra do Senhor. Eu creio que nessa manhã Deus tem uma palavra de esperança para você, para sua casa e para sua família, em nome de Jesus.
0: Amém. Paz do Senhor, pastor Marcelo.
2: Muito bom dia, irmão Luiz, irmão Marli, pastor Isaac. Bom dia a todos os nossos irmãos e ouvintes. Que a paz do Senhor Jesus seja com todos. Gratos a Deus por mais esta manhã abençoada de domingo. Mais um presente que o nosso Deus nos concede. Nós estamos aqui para juntos adorar e louvar o poderoso nome do Senhor Jesus. Oferecer a Ele aquele culto especial de todas as manhãs de domingo.
0: Amém. Pastor Isaac falou aí dos salmos. Essa semana passada, foi duas semanas atrás, eu ouvi uma explicação de algo que tem muitas vezes no salmo, a palavra Selá. Eu sempre fiquei curioso, nunca fiquei sabendo o que quer dizer. E tem um judeu que ele dá aula de hebraico, e ele disse que essa palavra foi muito estudada, mas a hipótese mais encontrada foi que ela quer dizer suba, eleve a tua voz nessa parte, eleve o Senhor aqui, Selá. Falou que ela quer dizer isso, e eu achei assim muito válida a explicação que ele deu aí para a nossa vida, porque de repente você está lendo um salmo e tem lá Selá. Segundo ele, tem 74 vezes, nunca contei a palavra Selá. Sim. Mas segundo ele, tem 74 vezes. E ela quer dizer isso: elevem a voz, cantem com mais entonação, mais alegria. Vamos começar atendendo o Senhor. Eu atendo agora aqui o César Barbosa. Bom dia, César. Bom dia, paz do Senhor. Amém. Quero pôr os nomes no livro de oração e no sorteio: Márcia Alves, Lorraine Peixoto, Tiffany Coalho, James Cauã, Maiara Alves, Isabela Alves, Maicon Alves, César Barbosa, Júlio Barbosa, Rodrigo Barbosa, Leonardo Barbosa,

0: e a minha sogra Benedita Alves. Marli?
1: Bom dia, família Timburi Gospel. A paz esteja com vocês, programadores e nós ouvintes desse momento em que sentimos a presença de Deus em nossa vida através dos louvores e pregações, orações e cultuação ao nosso Deus e Criador. E na certeza de um domingo e uma semana na presença de Jesus Cristo em nossa vida. Aqui é o Benedito Santos, peço oração para vocês da Timburi e nós ouvintes, e para os meus amigos e vizinhos e a minha família. A filha Aline Santos, os filhos Alan Santos, Elton Adriano dos Santos, as netas Sofia Emanuele dos Santos, Sofia Moraes, os netos Davi Carapina, João Eduardo Carapina, José Felipe Carapina, Pedro Moraes Santos e o genro Juliano Carapina, as noras Lorena Moraes, Daniela Batista do Vale. Vinde Espírito Santo, enchei o coração dos vossos fiéis e renovaremos a face da terra. Porque se Deus é por nós, quem será contra nós? Muito obrigado, seu Benedito. Que Deus abençoe, um excelente dia, uma ótima semana, em nome de Jesus.
0: Amém. Um abraço a essa família maravilhosa, sempre conosco aqui no Timburi Gospel. Pastor Marcelo.
2: A Maria de Fátima Silva mandou uma mensagem para nós. Bom dia, domingou. Amém. Deus abençoe, Maria de Fátima. Domingou.
3: Também conosco nessa manhã, Helena Sodré participando, ela pedindo oração por ela, também para o filho Wendell Bryan, para a Nora Aline, para o neto Miguel Lucas, também para os amigos Adelina Caroba, José Francisco Helero, também a Vera Lúcia e família, Eloína e família, Bel e família, Maria Aparecida Campos Santos e família, para a Rose, para a Silvia e também para todos nós aqui da Timburi, em especial para Marli.
1: Muito obrigada.
3: E ela pede aqui o louvor A Vitória Chegou. Deus abençoe.
0: Já, olha, é a segunda programada aqui, A Vitória Chegou. Eu quero mandar um abraço carinhoso para nossa irmã lá, a Eva Custódio. Que o Senhor te abençoe e com a bênção da cura, Eva, para você e para tua irmã. Hoje encontrei as duas de manhãzinha lá na Casa do Pão de Queijo. E ela mandou um abraço para a Marli e para todos do gospel aqui.
3: Amém.
0: Um abração.
3: Estou até anotando aqui o pedido dela.
0: Ah, é? já falei com ela hoje. E o Senhor vai curar essa enfermidade. Para Deus não existe nada difícil ou muito menos impossível. Ele é o que tem o dom da cura, o dom de todas as coisas possíveis ou impossíveis aos olhos do homem, tá? Bom, Deus é aquele mesmo que fez sair água da pedra, fez jorrar água da pedra para saciar a sede dos filhos e filhas. Ele é o mesmo que restou morto com 3 dias, é o mesmo que fez o paralítico caminhar e ainda carregou a cama. É, o paralítico, além de andar, ainda levou a sua cama. Então, nós temos que crer nesse Deus maravilhoso e poderoso. Amém? Eu atendo aqui agora Tamires de Fátima Escaramal. Bom dia, quero colocar meu nome no sorteio dos assados, Tamires de Fátima Escaramal. Você está em todos os sorteios, Tamires. E lembrando a você, nosso ouvinte, você tem até as 11 horas, portanto, mais 1 hora e 20 para mandar seu pedido aí de oração ou simplesmente para participar dos nossos sorteios até às 11, não esqueça, hein, Marli? Foi a Tamires, agora vem a Rita Maciel.
1: Passando para desejar um feliz domingo, bom dia na doce presença do Senhor, bom dia, muito obrigada. Mas tem um recadinho aqui, é Abacuque 2:3. Chegará um tempo em que suas lágrimas cairão, não por causa dos seus problemas, mas porque Deus respondeu às suas orações. Amém. Muito obrigada. Deus abençoe.
2: Bom dia. Gostaria de colocar o nome da minha família no livro de oração e no sorteio. Meu nome é Dalva Martins da Silva Eugênio e do meu esposo Cláudio Aparecido Eugênio. E das minhas filhas são Marisa Eugênio e Mariane Aparecido Eugênio e Cláudia Beatriz Eugênio, e dos meus netos são Del Eugênio e Gael Eugênio, e gostaria de ouvir Regis Danese, minha família, ofereço para toda a minha família e para a Sara de Mato, e para vocês da rádio, coloque os nomes coloca o nome da Sara de Matos no sorteio, fazendo favor. Obrigado, que vocês tenham um abençoado domingo e uma ótima semana a todos vocês. Amém, Dalva. Muito obrigado. Deus abençoe. Ótima semana para você e sua família também.
3: Também conosco nessa manhã, Nilzeli Sabará, participando, pedindo oração aqui pela saúde dela, também das netas, dos filhos, das irmãs, também da Silvana Gil, da Carmen Silvia. Oferece também aqui para os amigos, para as amigas Vera Lúcia, Elizabeth, para Vera, para Jona Chagas, também para todos os ouvintes, nós aqui da rádio. Ela pede louvor, Deus é fiel, Deus abençoe.
0: Eu atendo agora o Genel. Bom dia, bom dia. Quero ouvir o louvor com Mato Nascimento, Car Vitória. Ofereço para a esposa Lúcia de Souza, o filho Genil Alcides de Souza e Lucas Eduardo de Souza. E para todos da rádio, para todos os ouvintes, quero participar do sorteio. Amém. Já está no sorteio e nas orações.
1: Bom dia. Por favor, coloque os nossos nomes no sorteio. Isabel Cristina Vieira, Claudinei Vieira, Luiz Henrique Vieira, Alessandro Luiz Pereira Fonseca. Deus abençoe. Muito obrigado. Deus abençoe a você e a sua família.
2: Bom dia. Peço oração para minha esposa Durvalina, para o Robson e para toda a minha família, para vocês aí da Timburi, o Sidney.
3: Também conosco nessa manhã o Cícero Carlos Soares participando, pedindo oração a ele, a todos da família. E ele pede um louvor aqui, Há Uma Saída. Deus abençoe.
0: Olá, bom dia. Tudo bem com você, Luiz? É a Luísio. Estou bem, estou ótimo, graças a Deus. Sou a Lígia Maria Iedo. Peço oração para minha mãe, Cleusa do Santo de Oliveira, minha cunhada Sabrina, para o André Gomes e Eda, meu irmão Éder Eduardo, minha tia Lourdes, minha tia Rosa, meu tio Rubim, meu tio Vanderlei, Fernando Augusto e Lavínia e Leonardo. Está aí um abraço para todos, Olígia.
1: Bom dia, coloca o nosso nome no livro de oração e no sorteio. Maria Helena Guaita Gobato, Luiz Carlos Gobato, David Fernando Gobato, Jéssica Gobato, Fernando Henrique Gobato, Maria Antônia Guaita, Luana Vanessa da Silva, José Guaita Neto. Gostaria de ouvir o louvor, Deus cuida de mim. Obrigada. Muito obrigado, Deus abençoe a você e a sua família, em nome de Jesus.
2: O Gione Pedro Andrade, de Santa Mariana, pediu para participar do sorteio e para oração. Também a Daiane Ramos, de Santa Mariana, Simone Paula Santos, de Santa Mariana, Suzana Paula Santos, de Santa Mariana, Josiane Reis, de Bandeirantes, Bia Romanini, de Bandeirantes, e a Eliane Andrade, de Bandeirantes também. Todos aí para participar do sorteio e pôr na oração.
3: Também a Eva Custódio, participando, oferecendo aqui a programação para o Cheiroso, para o Marivaldo, para a Elizabeth, para o Juca, para todos do Mercado Pantojo, Bar do Seu Clóvis, também para o Bica. E ela pede louvor que a vitória chegou. Deus abençoe.
0: Olha aí, já está programado, a vitória chegou. Vou atender mais uma aqui, depois nós vamos aí para os louvores. É a Claudineia Pereira Moraes. Peço oração para mim, para toda a família. Bom dia para você, Claudineia. Agora nós vamos louvar o Senhor e daqui a pouquinho vamos atender mais ouvintes. Deus é fiel, Nani Azevedo. A vitória chegou, Aurelina Dourada, João Dourado, João 20, Vitor Santana, e nós já retornamos.
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2: 9:57. Olha, eu vi uma entrevista, um bate-papo muito bacana esses dias. Um médico explicando que a amamentação é muito importante. Para a mãe, por quê? Ela, cada dia de amamentação é como se ela tivesse feito uma caminhada de 18 quilômetros, cada dia. Uma mulher, ela produz em média de 750 ml a 1 litro e 200 de leite. E olha a importância do leite materno. Cada 100 ml de leite produz mais de 100 mil células, 3 milhões de células de defesa do organismo do pequeno ou da pequena que você está amamentando. Então, a importância de se amamentar. Você está dando uma defesa para o seu filho, além de estar fortalecendo ele para crescer, e para você também. Seria um exercício como você estivesse caminhando 18 quilômetros em um único dia. É o dom de ser mãe. Pastor Marcelo, vamos ver aí o que temos para hoje.
3: Vamos lá, você mandando sua mensagem para o 996204600, estará concorrendo hoje a um pote de sorvetes lá da Sorveteria Ponto Frio, onde você encontra os melhores sorvetes aqui da região. 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
3: Olha aí, então, uma novidade, né? E continua fornecendo brinde.
4: Com certeza. Só mudou o nome para melhor atender a todos.
3: Maravilha. Então, como é que é o nome?
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3: 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Então você estará concorrendo hoje a brindes da Saúde Mais. Vamos lá. 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Esse é um brinde muito, muito cobiçado, muito desejado, né? 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E para você concorrer a estes brindes, você tem que mandar a sua mensagem aqui para o WhatsApp da Rádio Timburi FM com seu nome completo. 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
2: Lembrando, mais uma vez, reforçando aí que o pastor Marcelo falou, para você participar do sorteio dos assados, tem que mandar até às 11 horas. Tem que chegar aqui a tua mensagem de WhatsApp 996204600. Eu atendo agora o José Romão Moraes, conhecido como Gretinha. Bom dia, peço oração para mim e para toda a família. Que Deus abençoe, José Romão. Micaela Vani. Micaele.
4: Bom dia, eu gostaria de pedir oração para mim, ofereço para todos que estão precisando, para todos da minha família também. Bom dia, muito obrigada, Deus abençoe a você e a sua família.
3: Oi, bom dia, quero que coloque o nosso nome no sorteio. Rubens dos Santos de Oliveira, Cleusa dos Santos de Oliveira, Lourdes dos Santos de Oliveira, Lígia Maria Ueda, Rosa dos Santos de Oliveira, Tiago Aparecido de Oliveira, Pedro de Oliveira. Põe o nosso nome na oração e vocês também. Toca para mim, ressuscita-me. Anotado, Deus abençoe.
5: Também conosco nessa manhã, Geni Alves de Carvalho de Bandeirantes. a nossa ouvinte de todos os domingos. Ela está aqui oferecendo para todas as amigas, a Luciene lá do São Rafael, também a Neide Barbosa, a Bené, a Luzia, a Mônica Aparecida Teixeira, lá de Bandeirantes. Também pede oração por ela, que dia 15, terça-feira, vai estar completando mais um ano de vida. Ela está aqui agradecendo a Deus. Deus abençoe, que Deus continue abençoando, derramando chuvas de bênção sobre a vida da senhora, irmã Geni. E ela também aqui oferece aqui para o irmão Aloysio, para Marli, para o pastor Marcelo, obrigado. E para mim, pastor Isaac, e a todos os ouvintes. Deus abençoe. Já está anotado aqui no aniversariante do mês, tá?
2: É dia 15, né?
5: Dia 15, terça-feira.
3: Parabéns para a irmã Geni, muitas felicidades para ela, nossa ouvinte querida.
2: Tá certo, então. Eu atendo agora o Manuel Henrique Farinha. Bom dia, sou o Manuel Henrique Farinha. Bom dia, Manuel. Quero pedir oração para toda a família, para o pessoal do Mercado Reis, pessoal da Fazenda Engazão, para a família do João Machado e para todos os ouvintes. Que Deus abençoe.
4: Eu acho que essa aqui foi a que você conversou com ela.
2: Olha, o pessoal do posto Alto Giro está participando aí, pedindo aí o próximo louvor. Muito obrigado para você. Deixa eu ver se tem o nome de Lari, é o nome dela.
4: Então vamos lá, a Anne Rodrigues de Almeida. Bom dia, gostaria de deixar o nome na oração e no sorteio. Anelise Rodrigues de Almeida, o esposo Kleber Prado Costa, filhos Davi Lucas Almeida Costa, Helena Almeida Costa, Ana Luzia da Silva Costa, minha sobrinha Alice Valentino Belo e meu pai Nivaldo de Almeida. Também a mãe Nalcineia Socorro Rodrigues. Deus abençoe. Muito obrigada. Deus abençoe a você e a sua família.
3: Bom dia. Peço orações para minha família, pela minha irmã Vera Lúcia, que está em tratamento do câncer. Também para meu sobrinho Josemar Inocêncio, que também está em tratamento do câncer. Coloque esses nomes no sorteio do assado. Rosicléia Aparecida Maia, Bruno César de Freitas, Fernando de Campos, e toca o hino Passa Lá em Casa Jesus. Ofereço para todos vocês da rádio e para todos os ouvintes do programa. Muito obrigado, Deus abençoe, Rosicléia.
5: Também conosco nessa manhã a Carmen Silva de Carvalho, participando, pedindo oração a ela, também a Neuzeli, a todos da família, aos amigos, também a todos os ouvintes. E ela pede louvor aqui, ergue agora a sua cabeça, Deus abençoe.
2: Olá, bom dia, paz do Senhor Jesus Cristo, eu peço oração para todos da minha família, para todos os ouvintes e para vocês aí da rádio, muito obrigado. Quero deixar meu nome na oração e no sorteio. Maria Rosana Maia, da minha filha Ana Paula Lopes. Obrigado, obrigado a você pela participação. Sou daqui do conjunto Luiz Meneghel. Olha aí, bairro bonito da cidade, bem alto aí. E nós vamos agora louvar o Senhor. Quer Vitória, Matos Nascimento, Deus cuida de mim. Kleber Lucas, passa lá em casa. Jesus, Kailane Fraus e Sobrevivi, e nós já retornamos.
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0: É isso aí, são 10 horas 29 minutos, 10 horas mais 29 minutos, nós vamos continuando atendendo aqui os nossos ouvintes. Vamos lá, Marli?
1: Vamos lá. Deixa eu ver aqui onde nós paramos, Roseli Alves, né?
0: Isso.
1: Bom dia, gostaria de ouvir o louvor

0: Põe a minha família nas orações. Vera Lúcia, Josemar, Joselane e Diogo e todos que estão fazendo o tratamento de câncer. E põe também o meu nome no sorteio. Obrigado por me atender. É Maria Suzana Maia de Paulo. Deus abençoe, Maria Suzana. Tá anotado os nomes.
1: Bom dia. Põe os nomes na oração e no sorteio. Edilene e Cristina dos Santos. Meus filhos Adrian, Guilherme dos Santos, Henrique e Matheus Cairo Henrique. Deus abençoe. Obrigado. Muito obrigado. Deus abençoe a você e a sua família.
2: Também conosco nessa manhã a Margarete Rodrigues de Oliveira Caetano, participando da programação, oferecendo aqui para nós da rádio, para todos da família, também para o esposo Antônio, e ela pede louvor aqui, Sonhos de José, Deus abençoe.
0: Bom dia, gostaria de pôr os nomes no sorteio. Ana Luísa da Silva Costa, meus irmãos Davi Luca Almeida Costa e Helena Almeida Costa, meus pais Ana Elise Rodrigues de Almeida, Kleber Prado Costa e minha avó Nalcineia Socorro Rodrigues. Deus abençoe.
1: Bom dia, peço oração e louvor. Eu sobrevivi. Deus abençoe a todos. Muito obrigado, Neuza Ferreira da Silva. Deus abençoe a você e a sua família.
2: Também conosco nessa manhã a Jandira Mariano participando. Também pedindo oração aqui a ela, também ao esposo Nivaldo Mariano, para o Armando Martins, para Lourdes Santos, para Lourdes de Oliveira e também para nós aqui da rádio. Deus abençoe.
0: Bom dia, tudo bem com vocês? Coloque os nomes no livro de oração. As famílias Silva, Rodrigues, Carpanese, toca a música do irmão Lázaro e coloque o meu nome no sorteio. Marisa Cristina da Silva Rodrigues. Obrigado, Deus abençoe. Amém, Marisa.
1: Bom dia, eu gostaria de ouvir a Cassiane, o hino da vitória. Eu ofereço para os meus filhos Jéssica Romário, para os meus netos Matheus, Laura, Sofia, para o meu esposo Irineu, para os meus irmãos Rafael, Daniel e Sheila, também para os meus enteados Tamires e Bruno e para os meus genros Oséias e Celso, para todos os enfermos, todo do lar dos idosos, para a família Santos e Francisco. Também quem está participando aqui é a Jéssica Francisco, gostaria de ouvir Aleluia, oferecendo para os filhos Matheus, Laura, Sofia, para o esposo Oséias, para os pais Silvio e Irineu, para os irmãos Romário, Tamires e Bruno, para a família Santos e Francisco, para todos os enfermos, todos do lar dos idosos e para todos da Vila Industrial. Coloque os nossos nomes na oração e no sorteio. Deus abençoe vocês grandemente, família Timburi. Bom dia, Irineu Francisco, gostaria de ouvir Homenzinho Torto, ofereço para os meus filhos Jéssica, Romário, Tamires, Bruno, para minha esposa Silvia, para os netos Matheus, Laura, Sofia, para minha nora Isadora, para o meu genro Oséias, para o Binho, para a Cristina, para o Leandro, para todos do Mercado Devanil, para todos do Bar do Robinho, para todos da família Santos e Francisco, para todos da Vila Industrial. Coloco os nossos nomes na oração e no sorteio. Deus abençoe vocês, família Timburi. Coloco o nome do filho Romário Francisco e da enteada Tamires Francisco e marido deles, que moram em Arapongas. Que vocês tenham abençoado o domingo. Muito obrigado a essa família. Que Deus abençoe grandemente a cada um de vocês. E tenham uma semana abençoada em nome de Jesus.
2: Também quero mandar um grande abraço aqui para o Pedro, lá do açougue do Mercado Arcângelo, né, que é um ouvinte de todos os domingos. Também ele falou que a mãe dele fica ligadinha também todos os domingos, também durante a semana, a programação da semana, ela fica ligada no Timburi. Um grande abraço para o Pedro, lá do açougue do Mercado Arcângelo, e também para o André Paiva e a sua família também, que todos os domingos eles estão ligadinhos na programação do Timburi. Grande abraço para vocês, que Deus continue derramando chuvas de bênção. Eles me pararam lá no mercado, lá no açougue, e falaram... Dá um alô pra gente.
1: Ai,
2: lá.
1: Ai, que bênção.
2: Vamos colocar vocês aí na oração e a família de vocês. Deus
0: grande
2: abençoe.
0: Um abraço lá pro pessoal.
1: Um abraço super especial a todos lá do supermercado, né? Uma equipe grande lá.
2: Sim.
0: Bom dia, Deus abençoe sempre vocês. Põe o nosso nome na oração. É Ingrid Gabriela dos Santos, Stephanie Gabriela dos Santos, Ronildo dos Santos e o meu, Cláudia Gabriela Rosa dos Santos. Minha irmã Diana Rosa, minha mãe Ana Maria 90, que vai fazer aniversário terça-feira. E para minha afilhada, Heloísa Giroldo Medeiros, que faz aniversário amanhã. Olha aí quantos aniversários, né? Ponha também a minha avó, ela escuta lá na Vila Sarmento, Nair Pavan Rosa, mais conhecida como Dona Geni. 95 anos com a mente perfeita, graças a Deus. Olha

0: E aí, que bênção.
1: Glória a Deus.
0: Grande abraço aí para os aniversariantes da semana aí, da sua semana, ô Cláudia. E também aí para sua vovó, Dona Nair, a Dona Geni, né? Mais conhecida como Dona Geni. Deus abençoe. Grande abraço para vocês.
2: A Geni que você leu?
0: Eu li a Cláudia, a Gabriela.
2: Ah, porque a Dirce Pereira ainda está aqui. Bom dia. Que a paz esteja com todos. Quero um hino com a Cassiane. Deixa meu nome no sorteio. Dirce Pereira de Oliveira da Silva. Deus abençoe a todos. Muito obrigado. Deus abençoe a você e a sua família em nome de Jesus.
1: Também conosco nessa manhã a irmã Elizabeth Meira. Ela pede oração aqui por ela, para o Dejair Macedo, para Vânia Lauto, Vanessa Lauto, Ana Júlia Lauto, Gabriela Lauto, Pablo Lauto, também para as netas, para as netinhas, Brenda e Aurora, também para todos os irmãos da Igreja Reviver, para nós aqui da rádio, e ela pede para colocar o nome dela no bolo do aniversariante do mês, que ela fez aniversário dia 1º de setembro. Deus abençoe.
0: Bom dia, tudo bom? Que Deus abençoe. Queria oferecer oração para os meus filhos Douglas Machado Belloni e Thaís Machado Belloni, para a família Machado e para a família Belloni, para vocês da rádio e para todos que estão ouvindo. Obrigado, que Deus abençoe. É Leonor Machado, Deus abençoe, Leonor.
2: Bom dia, com alegria e Jesus, muito obrigada. Coloca esses nomes na oração e no sorteio. Eu, Cleusa Santos Oliveira, meus irmãos Rubens, Vanderlei, Lourdes, Rosa, Gerson, Nil. E também para os filhos Ederson, Eduardo e Lígia Maria. Os netos João Vitor, Fernando Augusto, Lavínia e Leonardo. A Nora Sabrina, para todos da Industrial e todos que estão ouvindo. Deus abençoe sempre vocês. Um ótimo domingo a todos. Meus sobrinhos Kelvin, Bernardo e Ana Vitória e o Arthur. Muito obrigado, Cleusa. Deus abençoe grandemente a você e a sua família. Tenha uma boa semana em nome de Jesus. E eu me lembrei agora, quando a Cleusa mandava ligava para a gente, para participação, quando era só ligação, a gente nem tinha mensagem, né? E ela sempre tinha que ligar de novo, porque quem atendia sempre escrevia o nome do filho dela errado aqui, ó. Os filhos Ederson. Você lembra, Marcelo?
0: Não lembro muito, não.
2: Quando a gente estava lá... porque às vezes você ficava lá atendendo, né? E a gente ficava lá... daqui a pouco ela ligava de novo, escreveram o nome do meu filho errado, falaram o nome do meu filho errado, daí a gente tinha que consertar, pedir para falar de novo.
0: Era tanta gente, né, que participava, graças a Deus, ainda continua participando muita gente ainda, né?
1: Graças a Deus. Também conosco nessa manhã a Maria do Carmo, a irmã Maria, ela oferece aqui a programação para os filhos Marivaldo, Marinalva, também para o Cheiroso, para Rita, para Joana, para Dona Esther, para o Vanderlei, para a Judite lá da Bahia, para o Denis, para o Juarez, para a Roseli, para a Cristina, também para todos os ouvintes, para nós aqui da rádio. Ela pede o louvor aqui, doutor especialista, Deus abençoe.
0: Vou atender mais um aqui, nós já vamos de louvor. Bom dia, aqui é Jéssica Prado Costa. Gostaria de oferecer a programação para minha mãe Claudineia Prado Costa, para o meu pai Laércio da Silva Costa, para o meu esposo Thiago Fernandes, para os meus filhos Arthur Bento Costa Fernandes e Heitor Costa Fernandes, para o meu irmão Eduardo da Silva Costa, e gostaria de deixar os nomes no sorteio e na oração. Um abençoado domingo a todos. Amém, já está anotado, nós vamos de louvor agora. Se eu não te ouvir com Sara Farias, ressuscita-me com Aline Barros e Sempre Foi Deus com Raquel Mello, e já voltamos.
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1: Nove, 10:55, você tem mais 5 minutinhos para mandar o teu WhatsApp, está concorrendo ao assado delicioso lá do Mercado Pantojo, olha aí, hein? Você vai estar concorrendo a muitos outros, também outros brindes aqui no Timburi Gospel. Vamos atendendo a mais ouvintes, a paz, aqui é o pastor Claudemir de Santa Mariana. Ofereço o próximo louvor para todos os pastores da região, para todos os ouvintes, para vocês da rádio, muito obrigado. Peço oração para os meus filhos Daniel e Thalita, que Deus abençoe a todos. Amém, pastor, que Deus abençoe a ti e a toda a sua família. Sérgio Ladei agora.
2: Bom dia, pastor Sérgio Ladeia. Peço oração para mim e família e amigos, parentes, para todos vocês da rádio. Põe meu nome no sorteio. Tenha um ótimo domingo, abençoado por Deus. Muito obrigada, Deus abençoe.
3: A Conceição Alves também está participando. Mandou uma mensagem. Bom dia, desejo um feliz dia, cheio de amor, paz e vitórias. Feliz domingo. Feliz domingo para você também, Conceição. Deus abençoe.
4: Também conosco nessa manhã a Neide Serafim participando, pedindo oração a ela, ao esposo Roberto Aparecido Leite, aos filhos Leonardo Henrique Serafim Leite e Guilherme Serafim Augusto, também para as amigas Adil lá da Santa Inês e também as suas filhas Valdirene e também Valdelíria e para sua irmã Cristina Serafim e também para todos nós aqui da rádio. Deus abençoe!
1: Eu atendo agora a Laís Komensky. Bom dia, paz do Senhor Jesus, amém. Peço oração para mim, para minha família, coloque meu nome no livro de oração e no sorteio. Peço o hino da programação, que Deus abençoe cada um de vocês. Amém a ti e a todos os seus também, Laís.
2: Bom dia, paz do Senhor Jesus, gostaria de pôr os nomes no livro de oração e no sorteio. Mayara Maiane Alves da Silva, Maicon Alves da Silva, Isabelle Ketlin Alves Barbosa e os netos Lohane Pietra Silva Peixoto, James Cauã Lima da Silva e Tiffany Clara Lima da Silva, César Barbosa e da minha mãe Benedita Inácio Alves e da família Inocêncio e Barbosa. E o meu nome é Márcia Alves. Gostaria de ouvir o hino Vai Passar. Deus abençoe. Muito obrigado. Deus abençoe a você e a sua família.
3: Bom dia. Tudo bem? Tudo bem. Gostaria de pedir oração para toda a minha família e participar do sorteio. Heloísa Marcelo de Oliveira Melo. Deus abençoe e um ótimo domingo abençoado a todos. Amém, Heloísa. Deus abençoe.
4: Também conosco nesta manhã a Geni dos Reis Camilo. Ela oferecendo aqui a programação para os filhos Lucas, também Marco Antônio, para os netos e também para as irmãs dela. E ela pede aqui o louvor Coração de Jó. Deus abençoe.
1: Vamos atendendo mais ouvintes aqui. Bom dia, que a paz esteja com todos, amém. Quero um hino com a Cassiane, deixar meu nome no sorteio. Disse Pereira de Oliveira da Silva. Deus abençoe a todos, amém. Para Marli também, e quero deixar, obrigado em nome da Marli, deixar os nomes no sorteio. Maria Eduarda Gonçalves da Silva, Ana Luísa Cordeiro e minhas netas para o sorteio. Amém. Manda o nome das suas netas também, Odirce, aí elas estarão concorrendo.
2: Tá? Eu acho que está embaixo a Luísa aqui.
1: Não veio.
2: Maria Eduarda Gonçalves da Silva e Ana Luísa Cordeiro. E minhas netas.
1: São essas. Tá bem, então. Agora o William, Marli.
2: É que eu já havia atendido a Dirce. Muito obrigada, Dirce. Deus abençoe. Eu acho que ela só acrescentou daí o nome das netas.
1: Ah, tá bem.
2: Bom dia, coloco meu nome no sorteio. É William Costa de Souza, minha esposa Everlaine Germina Souza da Silva, meus filhos Maria Alice Souza Costa, Henri Felipe Souza Costa, Maria, minha mãe Zenaide Costa de Souza. Bom domingo a todos da rádio. Deus abençoe. Muito obrigada, William. Deus abençoe a você e a sua família.
3: A Sandra Cristina está participando. Bom dia, pastor Isaac e a todos. Estou ligadinha. Tenho rádio agora e gostaria de ouvir a música Jó. Coloque meu nome nas orações e no sorteio. Abraços e orações para minha família. Amém, Sandra. Deus abençoe.
4: Amém, Sandra. Grande abraço. Essa aí me conhece desde quando... Olha, que eu me conheço por gente.
3: É.
4: A gente foi vizinho ali, perto da Avivamento Bíblico.
3: Olha que
4: e é uma benção, é uma amiga preciosa. Deus abençoe, Sandra. Bom dia, paz do Senhor Jesus. Quero pedir oração para minha família e também para os amigos. Ofereço a programação para todos vocês e para todos da igreja. Só o Senhor é Deus. Coloco os nossos nomes no sorteio. Kathleen Miriam da Silva, Pedro Salomão da Silva, Shirley Aparecida da Silva, Antonella de Castro. Deus abençoe vocês grandemente sempre. E um ótimo e abençoado domingo. É a Kathleen Miriam. Deus abençoe.
1: Já está por aqui o pastor Flávio, ele que estará nos abençoando com a palavra hoje. Daqui a pouquinho, então, vocês já vão estar aí recebendo a mensagem de hoje. E também, com certeza, ele vai estar convidando, porque amanhã tem culto do aniversário da cidade lá no Timburi. É fácil de encontrar. É a última rua do bairro Timburi. O templo fica vizinho à rede ferroviária, à linha da estação ferroviária. Então, não tem como errar ali. Mas daqui a pouquinho ele vai falar mais. Olha, o Guido Pintor diz: bom dia a todos. Bom dia, Guido. Que Deus abençoe você e toda a família.
2: A Cirlei Batista Leite, bom dia a todos da Timburi. Coloco nosso no sorteio, nas orações. A Cirlei Batista Leite, Miguel Augusto Leite, Maria Cecília Coutrin, Maria Odivina Leite, Celina Batista Leite. Obrigado, Deus abençoe a todos. Um ótimo domingo abençoado. Muito obrigado, Deus abençoe a você e a toda a sua família.
1: Vamos louvar o Senhor, daqui a pouquinho nós voltamos. Jó Rose Nascimento, com muito louvor. Cassiane, bênçãos que não tem fim. Isadora Pompeu, e já retornamos.
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2: 11 horas 16 minutos. O Guido Pintor só respondeu amém aqui. E a Maria Helena, bom dia, coloca o meu nome no sorteio. Maria Helena da Silva, Gilberto Zeca, o Gabriel Zeca e o Bonacim. Obrigado, Deus abençoe. Amém.
3: Para a ganhadora?
2: Tem mais aqui, a Denise Firmino. Coloque esse nome no sorteio. Yasmin dos Santos, Lucas Eduardo dos Santos, Sebastião Donizete Firmino. Obrigado você pela participação. Agora sim, pode ir.
3: A ganhadora do assado foi para Neuzeli Sabará. Neuzeli Sabará foi a ganhadora do assado lá do Pantojo. Então tem 5 minutinhos aí para entrar em contato, confirmando que vai lá buscar.
2: Ou se não vai também, tem que mandar, viu, Neuzeli?
3: Isso mesmo.
2: Se eu não me engano, ela mora na Americana.
3: Isso, lá no Meneghel, se eu não me engano.
2: Luiz Meneghel, né?
3: Isso.
2: Então, Neuzeli, você tem 5 minutinhos para dizer se vai buscar ou se não vai. Se não for, nós vamos sortear outra pessoa para ir lá buscar. Agora são 11 horas 17 minutos e já está conosco aqui o nosso querido pastor Flávio, ele que estará trazendo a mensagem do Senhor para essa manhã de domingo. Hoje é dia 13 de setembro de 2026. A paz do Senhor, pastor.
4: Paz do Senhor, irmão Aloísio, a paz do Senhor, pastor Marcelo, pastor Isaac, irmã Marli, paz do Senhor, povo de Deus, todos os nossos ouvintes que nos ouvem nesta manhã, que o Senhor possa abençoá-los de uma forma extraordinária em nome do Senhor Jesus. Com muita alegria que nós estamos aqui nesta manhã, né, e eu quero trazer uma palavra ao teu coração, para que Deus venha manifestar da sua glória sobre a tua vida, em nome do Senhor Jesus. Eu quero ler um texto, posso?
2: Amém.
4: Já? Quero ler um texto da palavra de Deus, que está no livro de Marcos, Evangelho de Marcos, no capítulo de número 6. Evangelho de Marcos, no capítulo de número 6, e versículo de número 45 adiante. A Bíblia, ela vai dizer assim, que logo obrigou os seus discípulos a subir para o barco e passar adiante para o outro lado, a Betsaida. E enquanto ele despedia a multidão, e tendo-os despedido, foi ao monte para orar. E sobrevindo à tarde, estava o barco no meio do mar, e ele sozinho em terra. E vendo que se fatigavam a remar, porque o vento lhes era contrário, perto da quarta vigília da noite, aproximou-se deles, andando sobre o mar, e queria passar-lhes adiante. Mas quando eles ouviram andar sobre o mar, cuidaram que era um fantasma, e deram grandes gritos, porque todos ouviram e perturbaram-se. Mas ele falou com eles e disse-lhes: tende bom ânimo, sou eu, não temais. E subiu para o barco para estar com eles. E vendo, e o vento se aquietou, e entre si ficaram muito assombrados e maravilhados. Amém? Amados, hoje eu quero falar com você, nesta manhã, a respeito do medo. Eu não sei o que você está enfrentando, eu não sei qual é a tempestade que você está vivendo, mas o texto aqui traz uma história em que a Bíblia diz que depois que Jesus fez a primeira multiplicação dos pães, ele ordenou aos seus discípulos que fossem para o outro lado de Betsaida. E a Bíblia diz que enquanto ele despedia a multidão, os discípulos entraram no barco e foram, né, a caminho do outro lado do mar, do outro lado do lago. E ele, despedindo a multidão, subiu ao monte para orar. Mas a Bíblia diz que chegando à tarde ele viu que os seus discípulos estavam cansados de remar, já estavam cansados. Por quê? Porque a Bíblia nos relata que sobreveio sobre o mar, sobre o lago, uma tempestade. As ondas começaram a açoitar o barco. A Bíblia fala que o vento era contrário e eles começaram aí agora sofrerem pelas consequências que o mar estava trazendo sobre a vida deles naquele momento. E Jesus, sabendo disso, a Bíblia fala que Jesus começa a ir em direção aos seus discípulos naquele momento. Mas a Bíblia também nos relata que foi passando o tempo, foi passando as vigílias da noite, e a Bíblia fala que os discípulos agora estão aterrorizados. E eu não sei o que você está vivendo, de que forma você está vivendo, qual é a tempestade que tem se assolado, tem te assolado, qual é a tempestade que tem soprado sobre a tua vida. Mas uma coisa é certa, querido, Jesus não havia se esquecido dos seus discípulos. De forma alguma, Jesus sabia exatamente o que eles estavam passando naquele momento. E a Bíblia fala que Jesus foi a caminho, foi em direção aos seus discípulos. Eu quero dizer para você nesta manhã, sem sombra de dúvida, Jesus está na direção da tua vida. Jesus está olhando para a tua vida. De forma alguma, ele te desamparou, te deixou, de forma alguma ele deixou você sozinho nessa trajetória, nesta caminhada. Mas quem sabe nesta manhã você pode estar dizendo: pastor, mas eu estou temendo, eu estou tendo muito medo das circunstâncias que estão assolando a minha vida. Mas quero dizer para você, Jesus é o caminho, ele é a verdade, ele é a vida, e ele pode mudar a tua história. Salmo 37:5 diz que entrega os teus caminhos ao Senhor, confia nele e ele tudo fará. O interessante é que a noite foi passando, e se nós formos pegar aí, dividir as vigílias da noite, você pega aí das 6 às 9 da noite a primeira vigília, das 9 à meia-noite a segunda, da meia-noite às 3 da manhã a terceira vigília. Então, se Jesus aproximou-se na quarta vigília da noite, já era depois das 3 horas da manhã, já estava amanhecendo. De quanto tempo já eles estavam ali assombrados, né? Mas às vezes você vem falar para mim: olha, mas está demorando a minha bênção, está demorando o meu milagre, faz tanto tempo que eu estou esperando uma solução para a minha vida. Mas a solução está chegando, o teu momento está chegando, a provisão de Deus está chegando para a tua vida nesta manhã. Aleluia, louvado seja Deus. Olha, na quarta vigília da noite, a Bíblia diz que eles começaram a olhar e viram alguém que vinha andando sobre as águas. Mas aí, o medo, irmão Aloysio, o medo tomou conta deles. Eles acharam que era um fantasma, eles começaram a gritar, ficaram assombrados, e de repente Jesus dá um grito: ei, sou eu, não temais. E a Bíblia vai dizer que agora Pedro vai conhecer essa voz, Pedro vai conhecer que era Jesus que vinha caminhando, e ele vai dizer: ei, Jesus, se é o Senhor, faça-me ir ter contigo sobre as águas. E Jesus vai dizer: Pedro, vem. Pedro, vem. Pedro, quando ouve a voz de Jesus dizendo vem, ele tinha certeza daquele que estava falando para ele descer. Ele tinha certeza de quem estava chamando ele para descer do barco e caminhar sobre as águas. Enquanto Pedro olhou para Jesus, irmão Aloysio, enquanto Pedro focou em Jesus, ele caminhou sobre as águas. Enquanto Pedro olhava para o Senhor e Salvador Jesus Cristo, ele não sentiu o vento, ele não sentiu que as ondas estavam ali forte, ele não sentiu que o mar estava revolto. De forma alguma, enquanto
0: Pedro estava olhando para Jesus, Pedro estava caminhando sobre as águas. Então nesta manhã, irmão, eu te convido, minha irmã, a olhar para Jesus, independente das circunstâncias da sua vida, independente da trajetória que você esteja vivendo, o segredo é Jesus, o segredo é olhar para Ele, é focar nele, para o autor e consumador da fé, que é Jesus Cristo de Nazaré. Enquanto Pedro olhava para Jesus, ele estava prosseguindo. Enquanto nós estivermos focados em Jesus Cristo de Nazaré, nós vamos vencer as batalhas, as perseguições, as pelejas que se levantam contra a nossa vida. Enquanto nós estivermos olhando para Jesus, a água não vai fazer com que nós venhamos nos naufragar, não vai nos afogar. Você não vai morrer nessa circunstância que você está vivendo se você continuar olhando para Jesus. Oh, aleluia! Mas Pedro, de repente, ele se lembrou que ele estava no mar. Pedro, de repente, se lembra que o mar estava revolto. Ele se lembrou da circunstância que o mar estava trazendo naquele momento. E a Bíblia diz que ele começou a afundar. A Bíblia diz que ele começou a naufragar. E ele clama ao Senhor, fala: Senhor, salva-me porque estou perecendo. Salva-me porque eu estou perecendo. E Jesus vai pegá-lo pela mão. E a Bíblia vai dizer que Jesus vai dizer: homem de pequena fé, por que duvidaste? Então, eu convido a você a deixar o teu medo, o medo de lado, e confiar no Senhor, colocar a tua confiança no Senhor. A Bíblia diz: lançai toda a vossa ansiedade no Senhor, lança nele as tuas perturbações, aquilo que tem, quem sabe, te perturbado, tem te oprimido, tem te machucado. Nesta manhã eu te convido a lançar sobre o Senhor Jesus, até porque Ele já levou todas as nossas enfermidades, todas as nossas preocupações na cruz do Calvário. Ele já nos fez mais que vencedor. Você já venceu esta guerra. Você já venceu esta batalha, esse problema que você está enfrentando, este mar revolto, se você olhar para Jesus nesta manhã. Oh, louvado seja Deus, o Senhor quer te dar vitória, querido. Talvez eu esteja pregando para você que, quem sabe, já está desistindo de viver. Quem sabe já não tem mais razão de viver. Parece que todas as circunstâncias da sua vida, parece que é de mal a pior, parece que as lutas que têm sobrevindo sobre a tua vida têm te feito ir mais para baixo, mais para o buraco. Ei, Jesus está falando para você: estenda a mão, que eu vou segurar na tua mão. Jesus está falando para você: vem comigo, vamos juntos, e você não vai naufragar. Olha para mim, diz o Senhor nesta manhã, e Ele vai te dar vitória. Mude os seus pensamentos, quem sabe. Quem sabe os seus pensamentos são de derrota, que você não vai conseguir, que você já perdeu. Não, não, isso é mentira do inimigo. É mentira de Satanás contra a sua vida. Você não perdeu. Você não é um derrotado, uma derrotada, de forma alguma. Você é mais que vencedor, é mais que vencedora. Porque Jesus, Ele venceu por nós na cruz do Calvário e já nos fez mais que vencedor. Então, como Pedro, que caminhou sobre as águas enquanto estava olhando para Jesus, enquanto tinha certeza que quem havia o chamado era Jesus, faça isso nesta manhã. Olhe para o autor da fé, que é Jesus. Olhe para Ele. Ele pode. Em nome do Senhor Jesus.
5: Amém, amém.
0: Glória a Deus.
5: Glória a Deus. Olha aí que bênção. Quantas vezes a gente vê, né, pessoas que estão caminhando na fé. Poxa vida, mas eu sirvo ao Senhor, mas eu estou firme na fé. E foi acontecer isso comigo, ou com a minha família. Olha aí, Jesus estava no barco e a tempestade veio. Só que Ele é o Senhor que comanda a tempestade. É. Aleluia. O Senhor que cura, que muda a sua vida.
0: Glória a Deus.
5: Isso é muito importante. Pastor, amanhã nós teremos um evento lá, né?
0: Exatamente, irmão Luiz. Amanhã né, nós teremos um grande culto de adoração ao Senhor, né, pelos 83 anos de emancipação política do nosso município aqui de Andirá, né, vai ser uma bênção. A UEPA vai estar realizando ali, né, o culto de ação de graças do aniversário, pelo aniversário da nossa cidade, no templo da igreja Só o Senhor é Deus, e será uma honra receber todos

0: quanto tempo nós temos adorado, nós temos dedicado ao Senhor no nosso dia, na nossa semana, quanto tempo a gente tem tirado para dedicar ao Senhor nosso Deus. E é um momento de alegria, porque estaremos numa unidade ali, né, com os pastores da UEPA, louvando e glorificando a Deus por tudo que Deus tem feito por Andirá, por tudo que Deus tem feito em todos esses anos pela nossa cidade. Nós temos que glorificar e exaltar o Senhor, em nome do Senhor Jesus.
1: Amém. Então fica na rua Ferdinando Bonfante,
0: número 96.
1: Fica bem ali naquela passagem que vai para aquele bairro novo, né?
0: Isso, ali entrando pro Jardim Planalto, né?
1: Isso.
0: Pro Jardim Planalto, fica lá no alto ali do bairro Timburi, né? A Arca, o pessoal conhece, muitos conhecem.
1: É a Igreja da Arca.
0: Pela Igreja da Arca, né? Igreja Só o Senhor é Deus. E quero aproveitar também, irmão Luiz, hoje a partir também das 19 horas nós temos
1: culto
0: de Santa Ceia hoje, né? Lá na Igreja Só o Senhor é Deus, né? Convidar todo o nosso povo, né, para estar presente hoje num grande culto de adoração no nome do Senhor Jesus.
1: Amém. E durante a semana vocês têm programação também?
0: Sim, durante a semana nós temos as quarta-feiras, né, que é o culto do Departamento de Mulheres. Né, Departamento de Mulheres toma conta do culto de quarta-feira. Nós temos culto na sexta-feira também, às 19h30. Quarta-feira, 19h30. Sexta-feira, 19h30. E aos domingos nós temos o culto também às 19h30. Exceção é o dia de Santa Ceia, que a gente começa um pouquinho mais cedo, né, às 19 horas, que é o caso de hoje, né? E para a honra e glória do Senhor Jesus, Deus tem nos abençoado, Deus tem ali manifestado a sua glória sobre as nossas vidas, né? Quero louvar a Deus, irmão Luiz, pelo convite que nos foi feito, por estar aqui.
1: Nós é que agradecemos, ficamos felizes aí com o pastor Flávio, sempre tem aceito o convite.
0: Amém, glória
1: a
0: Deus.
1: E nós somos carentes de pregadores, de pessoas que tragam a palavra. Eu peço agora ao pastor Flávio que esteja orando. Nós temos muitos pedidos. Alguns nós sabemos o que buscam, é saúde, pessoas com enfermidade mais graves, outras nem tanto, mas todos pedem aí por saúde. Outros por problema financeiro e também pessoas com problema de depressão. Mas a grande maioria nós não sabemos e também não precisamos saber, porque o Senhor sabe. Então eu peço agora o pastor Flávio para estar orando. Você que pediu oração, curve a sua cabeça, coloque a mão no coração em reverência ao nome do Senhor, nosso Deus.
0: Amém. Glória a Deus. Nós vamos orar então ao Senhor, buscar o nosso Deus, invocar o santo nome do Senhor Jesus, Ele que pode fazer um milagre na tua vida. Eu não sei o que você está enfrentando esta manhã, né? Se for uma enfermidade, eu quero convidar você, pega um copo de água. Vamos abençoar essa água. A Bíblia diz que o Senhor abençoaria o nosso pão e a nossa água e tiraria do meio de nós as enfermidades. Eu tenho fé que você pode ser curado pela fé que nós temos no Senhor, pelo exercício da nossa fé. Vamos orar a Deus. Meu Deus e meu Pai, oh Senhor, nesta manhã eu quero te louvar e bendizer o teu nome, Pai, pelo privilégio de estar aqui, Senhor, Pai, neste meio de comunicação. A Rádio Timburi, ó Pai, que o Senhor tem usado de uma forma extraordinária e tem abençoado tantas vidas, Pai, através dessa programação. Ah, meu Deus, agora, Senhor, aonde está chegando, Senhor, Pai amado, Pai querido, esta programação, onde, Senhor, alguém está sintonizado, precisando, Senhor, de um milagre agora. Faça uma obra poderosa, Senhor, porque eu sei que Tu podes operar um milagre. Se for alguma enfermidade, meu Deus, queima este mal pela raiz, que haja testemunho, meu Deus, porque eu sou testemunha viva daquilo que o Senhor pode fazer, pelos dons, Pai, a qual o Senhor tem outorgado sobre a minha vida, sobre o meu ministério. Eu quero determinar, Pai, milagres agora. Aonde quer que esteja um problema, uma enfermidade, arranca agora, Senhor. Faça uma obra, toca do alto da cabeça a planta dos pés desta pessoa.
1: Glória.
0: Em nome de Jesus, não há, Senhor, problema que possa resistir. O poder do Senhor, fogo divino queima agora. Deus, queima a depressão. Ah, meu Deus, Pai, mostre para esta pessoa que o Senhor tem coisas grandes para ele, para ela, que o Senhor pode mudar a história desta pessoa, que o Senhor tem, Pai amado, Pai querido,

0: trajetória de sucesso, para que eles possam trilhar, Deus, no nome do Senhor e Salvador Jesus Cristo, fazendo menção da tua palavra, o Senhor levou nossas enfermidades, as nossas dores, e que pelas suas pisaduras nós fomos sarados. Pai, juntamente, Pai, com os pastores aqui, Senhor, com o Aloysio, Senhor, Pai, nós determinamos milagre agora, em nome de Jesus, nós determinamos a bênção do Senhor sobre a vida do teu povo, sobre a vida de Andirá, Senhor, que está completando mais um ano, sobre a vida de cada munícipe, meu Deus, de cada empresário, enfim, amém. Ó Pai, de todos que fazem parte, Senhor, desta cidade, ó Pai, que o Senhor possa abençoar de uma forma extraordinária, em nome do Senhor e Salvador Jesus Cristo, amém. E graças a Deus.
1: Pastor, leva o nosso abraço, nosso carinho de toda a equipe aqui do Timbre Gospel, para todos os irmãos e irmãs lá da igreja, só o Senhor é Deus.
2: Amém. Deus abençoe vocês.
1: Vamos louvar o Senhor. Receba a cura, Ludmila Feber.
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1: Onze horas 42 minutos, então lembrando a você que amanhã tem culto aí no Timburi, mas é para toda a cidade, tá bom? Lá na Ferdinando Bonfante, onde você passa ali pro Jardim Planalto, fica ali o templo da igreja, só o Senhor é Deus. Eu atendo agora, eu atendo agora Ana Carolina Ferreira de Pava. Bom dia, aqui é a Carol. Gostaria de ouvir um hino e colocar nosso nome no sorteio. O hino Passa Lá em Casa, Jesus. Nós já tocamos hoje, Ana Carolina. Muito obrigado aí pela participação. Ana Carolina Ferreira de Paiva, Bruno Serafim Rodrigues, Pedro Miguel da Cruz, Cleide Ramos de Paiva, Pedro Ferreira de Paiva, Daniela Ferreira de Paiva, Elisa Ferreira de Paiva, Vânia Ferreira de Paiva, Franciele Ferreira de Paiva, Renata Maria Ramos de Paiva, Denner William Pereira, Matheus Guilherme da Cruz, Sofia Caroline da Cruz, Gabriel Lucas da Cruz, Marcilene Aparecida Rodrigues, Luana Serafim Rodrigues, Letícia Serafim Rodrigues. Deus abençoe a todos e a semana de bênção a todos. Amém para ti também.
2: Conosco também a Lucilene Bonacene, de Bandeirantes. Bom dia, paz do Senhor Jesus. Coloca minha família em oração. Oliveira Bonacene, meu esposo Claudiomiro Bonacene, meu filho Pietro Henrique Bonacene, minha filha Juliane Tamires Bonacene, minha neta Antonella Azevedo Bonacene. Coloca no livro de oração. Deus abençoe grandemente vocês. Um ótimo domingo abençoado para todos. Coloca em oração a minha situação financeira da minha família. Muito obrigado, Deus abençoe, Lucilene.
3: Vem conosco nessa manhã a Maria Aparecida dos Santos Campos, pedindo oração pelas amigas Helena Sodré e família, Sandra e família, Rose e família, Beatriz e família, Ellen e família, também para o filho Alan César dos Santos, para Nora Lohane, Rafaela Pereira Modesto, para o genro Luiz Paulo da Silva Carvalho, para a filha Poliana Aparecida Carvalho, para os netos Luiz Guilherme, Vitor Gabriel, e ela pede louvor que passa lá em casa. Deus abençoe.
1: O Ronaldo Adriano Teixeira, bom dia, bom dia. Eu ofereço o programa para todos os ouvintes, para vocês da rádio, muito obrigado. Vocês da rádio alegam todas as manhãs. Põe a minha mãe no sorteio, Maria da Glória Teixeira e Ronaldo Adriano Teixeira. Já estão no sorteio.
2: Bom dia, paz do Senhor Jesus. Eu ofereço a programação para minha família, Dias, Apolinário e Silva, e para o meu sobrinho que fez mais um ano de vida, dia 11. Que o Senhor abençoe sempre sua vida, Eric Apolinário, e para todos os ouvintes do Timburi Gospel. Muito obrigado, Deus abençoe.
3: Também a Rosângela Silva Siqueira participando, pedindo oração a ela. Também para o Luiz Antônio Figueroba, para a filha Ana Paula Figueroba e também para o namorado dela, Hugo. Também para o filho Luiz Fernando Figueroba, para a neta Aisha Luísa Galume Figueroba, para todos os vizinhos, para todos nós aqui da rádio, para todos da família e ouvintes. Deus abençoe.
1: Olha, eu atendo agora o Aparecido Oliveira Adriano, 56. Bom dia, coloca nossa família na oração e o nosso nome no sorteio. Adriano Vieira, Tiago Vieira, Ana Paula Vieira, Mariane Vieira. E eu coloco na oração todos os funcionários da Saúde Prime de Andirá. Que Deus abençoe. Você trabalha aí todos os dias, né? Corre aí com a moto para baixo e para cima, fazendo Adriano. As entregas aí.
3: Deus abençoe, Adriana. Também conosco
4: a nossa irmã aqui falou que esqueci, mas não colocou o que esqueceu.
1: Esqueceu de pôr o nome dela.
4: Ah, que é Ivone Dias. Ah, ok. Beleza.
3: Também conosco a Margarete Rodrigues de Oliveira Caetano. Ela mandou aqui a mensagem lembrando aqui, pedindo para colocar o nome dela no aniversariante, mês do aniversariante, né? Aniversariante do mês. Amanhã ela vai estar completando mais um ano de vida. Deus abençoe, Margarete, que Deus continue derramando chuvas de bênção sobre a sua vida e que essa data se repita por muitos anos. É a Margarete Rodrigues de Oliveira Caetano. Deus abençoe.
1: É com TH no final?
3: Não. Isso. Traz os aniversariantes.
1: Tá só então. Então vamos lá. Vamos ver os abençoados já, se for possível?
3: Sim.
2: Vamos lá então, começando aqui a Saúde Farma Prime de Bandeirantes, Geni Alves de Carvalho.
3: A Casa do Pão de Queijo foi para Carmen Silva de Carvalho.
1: Da Super Limpo para Eva Custódio.
2: Da Odonto Excelência, Dirce Pereira da Silva.
3: Da Sorveteria Ponto Frio, pote de sorvete foi para Marisa Rodrigues.
1: Da Saúde Prime Farm. É Saúde
2: Farma Prime.
1: Farma Prime. De Andirá, Sidney Aparecido Faustino.
2: Da Lafeme, Tamires de Fátima Escaramal. Vamos lá então repetir a todos aqui para que vocês saibam aí onde foi que vocês ganharam. Quem ganhou pode ir direto à empresa aí e retirar o seu brinde, tá? Casa do Pão de Queijo, Carmen Silva de Carvalho. Lafeme, Tamires de Fátima Escaramal. Saúde Farma Prime de Bandeirantes, Geni Alves de Carvalho. Odonto Excelência, Dirce Pereira da Silva. Saúde Farma Prime de Andirá, Sidney Aparecido Faustino. Da Super Limpo, Eva Custódio. O pote de sorvete, Marisa Rodrigues.
1: Tá certo então. Olha, vocês vão buscar a partir de terça-feira, depois das 14h, tá bem? De terça-feira, depois das 14 horas, que dá tempo da Marli passar lá os nomes de vocês. Se não chega lá, não tem e fica ruim, né? Olha, vamos louvar o Senhor. Eu creio que só uma canção mais e nós já voltamos despedindo. Coração de Jó, Anderson Freire, e nós já retornamos.
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0: 11:53, tem mais aí?
1: Vamos atendendo aqui a nossa última participante do programa, a dona Vera Lúcia, que todos os domingos participa pedindo oração. Hoje ela está pedindo aqui oração a ela, também ao filho, a Nora, o neto lá de Curitiba, também para dona Zélia lá da Popular, para Marli, para Helena Sodré, para o seu Aloysio.
0: Obrigado.
1: Para os pastores que aqui participam, também para Sabarazinha, para Nega lá do sítio, e as suas filhas que moram em Arapongas, também a todos lá da Vila Rural, para todos os padres, pastores e para todos os doentes. Deus abençoe.
0: Amém. Vamos despedindo?
2: Vamos lá. A todos um excelente final de tarde aí, um ótimo feriado, que Deus abençoe grandemente. Temos que louvar e agradecer a Deus também pela nossa cidade, uma cidade abençoada, que Deus continue abençoando grandemente a nossa cidade, as autoridades da nossa cidade. Peço aí que Deus continue abençoando, louvamos e agradecemos a Deus por este lugar que o Senhor proporcionou, que nós estejamos aqui morando, né? Que nós estejamos aqui sempre trabalhando em prol do engrandecimento da nossa cidade, do bem-estar da nossa cidade. E para isso é que nós oramos e trazemos aqui todos os dias, né? A nossa parte aqui de trazer a empresa de comunicação, né, Luiz? Trabalhando. Sim. Aqui na nossa cidade. Os investimentos do Aloysio são aqui na nossa cidade. Por isso nós agradecemos a Deus aí pela oportunidade de estarmos aqui neste lugar que o Senhor abençoa, é uma cidade abençoada, o qual o Senhor tem até nos protegido de todos os vendavais, de todas as intempéries que têm vindo aí da natureza. Por isso nós agradecemos muito e queremos pedir ainda mais que o Senhor continue abençoando a nossa cidade e todos aqueles que aqui moram, todas as famílias que aqui residem, que o Senhor sempre nos livre a nossa cidade de todo mal. É aquilo que nós pedimos, agradecemos a Deus por mais um dia, louvamos e agradecemos a Deus por mais esse momento que estamos na presença do Senhor, trazendo aqui os louvores, ministração da palavra do Senhor para cada um de vocês. Que Deus abençoe, que vocês tenham uma semana abençoada, um ótimo feriado, em nome de Jesus.
0: Pastor Isaac.
1: Amém. Deus abençoe o irmão Luiz, o irmão Marli, também o pastor Marcelo, o pastor Flávio, que já foram. Deus continue abençoando também os nossos amados, queridos ouvintes. Que o Senhor Jesus continue surpreendendo a cada casa, a cada lar, porque o nosso Senhor Jesus é o mesmo de ontem e hoje e sempre, eternamente, em nome de Jesus. Quero deixar aqui também o convite, hoje lá na Igreja Experiência com o Criador, na Rua Bandeirantes, número 603, culto com a família a partir das 19 horas, 7 horas da noite. Nós estaremos ali adorando, celebrando ao Senhor, intercedendo por todas as nossas famílias, pela nossa cidade, pela nossa nação, clamando ao Senhor. E você é o nosso convidado para estar ali adorando ao Senhor. Que Deus conceda uma semana ricamente abençoada. E lembrando, amanhã, a partir das 19h30, lá na igreja Só o Senhor é Deus, nós estaremos adorando ao Senhor, às 19 horas. Perdão,
0: isso, falei 19h30.
1: É às 19 horas, culto de ação de graça, né, pelo aniversário de Andirá, a partir das 19 horas. A igreja está localizada ali na rua Ferdinando Bolfante, número 96, bairro Timburi 1. Então fica o convite também para estar lá adorando e celebrando em gratidão a Deus por tudo aquilo que Ele tem feito, por tudo que Ele já fez, e cremos que grandes coisas tem o Senhor a fazer pela nossa cidade e por todos os moradores que aqui habitam e passam pela nossa cidade.
0: Amém, amém. Eu agradeço também pela audiência, que o Senhor esteja te abençoando e que te dê uma semana de vitórias. E muito obrigado a todos que estiveram conosco até agora. Eu quero convidá-los também para estar lá na igreja com o pastor Marcelo, Universal dos Filhos de Deus. Fica na Cesário Castilho com a Luiz Michelato. É bem fácil. É o final da Cesário Castilho e está ali no meio da Luiz Michelato. Então você não tem como errar. O culto lá hoje é às 7h30 e ele convida todos para estarem com eles, tá bem? E eu também convido para estarem conosco lá na Igreja do Evangelho Quadrangular. Hoje é dia de Santa Ceia, a partir das 7h, na Avenida da Facia 940. Então tá aí o convite. Vamos orar agora agradecendo a Deus pelo programa, pelo mais esse dia. Deus Pai maravilhoso, nós te louvamos e te agradecemos por mais esse Timburi Gospel, Senhor.
1: Glória.
0: Tu és um Deus maravilhoso, um Deus que tem nos suprido. Em nome de Jesus, nós te louvamos e te agradecemos. Pai. Nós te louvamos e te agradecemos por todas as bênçãos que tem derramado em nossas vidas.
1: Glória.
0: Senhor, abençoe a cada filho, a cada filha que pediu oração. Entra com a tua mão de graça e poder, e pela tua misericórdia, não pelo nosso merecimento, mas pela tua graça e misericórdia, que essas vidas sejam alcançadas e que o Senhor esteja abençoando aqueles que estão enfermos, aquelas pessoas que talvez estejam até desenganadas. Olha, teu coração está muito fraco, não tem o que fazer. Ah, você está com um nódulo aí, eu não te garanto. Não, creia no Senhor, que Ele garante.
1: Sim,
0: Ele é
1: Pai.
0: O garantidor das nossas vidas. Ele é aquele que deu a vida por mim e por você.
1: Sim,
0: por isso,
1: Pai.
0: Creia no Senhor, creia nos milagres. Sabe, muitas pessoas tentam desanimar. Infelizmente, o mundo passa por muitos problemas e as pessoas acabam também querendo jogar mais para baixo ainda. Mas
1: Sim,
0: creia
1: Pai.
0: No Senhor. Ele pode todas as coisas e Ele vai fazer o teu milagre.
1: Sim,
0: em
1: Pai.
0: Nome de Jesus. Porque uma das coisas principais que Ele quer é que você creia. Segundo, é que você perdoe a todas as pessoas que te ofenderam, tá? Porque o cristianismo não é fácil. Você acha que é fácil? Você está orando e pedindo bênçãos para aquela pessoa que te machucou, ou que falou mal de você, ou quem sabe fez coisas piores ainda com você. E Jesus, o que Ele pede é isso, que você esteja abençoando. Por isso, em nome de Jesus, abençoe e perdoe a cada um que te ofendeu. Se você não se lembra, peça perdão por todos quando estiver orando nessa noite. Amém? Senhor, abençoe o alimento que vamos ter, fruto da tua graça, da tua misericórdia, Pai. Muito obrigado. E fazer com que nunca falte em nossas mesas.
1: Sim.
0: Abençoe aquelas pessoas que não têm, ó Deus, para que consigam com dignidade.
1: Sim.
0: Em nome de Jesus, amém.
1: Amém.
0: A todos, uma ótima tarde e até o próximo domingo.
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4: Meio-dia e um. 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
3: Meio dia e 22.

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1: Meio-dia e 25.
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1: 12 horas 27 minutos, 12:27, e nós vamos fazer uma entrevista agora. Vamos bater um papo aqui com o deputado, e é candidato a deputado, Gugu Bueno. Marli Borges, boa tarde.
2: Boa tarde, Aloysio. Boa tarde a todos os nossos ouvintes, também todos os nossos amigos das redes sociais. Boa tarde a todos vocês. Estávamos até agora ao vivo aqui, mas só pelo rádio. Agora estamos também pelo rádio, pelas redes sociais. Então, boa tarde a todos vocês, recebendo visita aqui nos estúdios da Timburi FM. Por isso, nós estamos ao vivo aqui. E hoje eu quero apresentar a vocês, aí muitos já conhecem, mas aqueles que não conhecem, apresentar o André Rossato. Ele que está trazendo a visita dessa tarde aqui para nós, nos apresentando aí o nosso convidado dessa tarde. Boa tarde, André.
3: Boa tarde, Marli. Boa tarde a todos os amigos daqui da Timburi, seu Aloysio, vereador Chibata, deputado Gugu Bueno, um grande amigo. Nós, graças a Deus, ao longo dessa caminhada, seu Aloysio, fizemos grandes amigos, grandes parcerias. O Gugu é um amigo que já trouxe benefícios para o Estela Maris. São R$130 mil do programa Escola Bonita. Nós estamos concluindo a pintura externa, fizemos a pintura interna, estamos concluindo a externa. Nós temos uma obra de mais de R$1.200.000. Que o deputado Gugu Bueno está nos auxiliando, já está no orçamento do Estado, inclusive, que é a construção de um novo refeitório. Então é por esse motivo que a gente tem um orgulho muito grande de receber aqui o primeiro secretário da Assembleia no nosso município, uma pessoa de direita, um homem conservador, um homem de família, cristão, e principalmente um municipalista. Uma pessoa que, quando eu estive lá, ele não teve nenhum voto em Andirá. Nenhum voto. Eu conheci ele através do meu amigo Marcel Micheleto. Um amigo em comum, um outro estadista, um outro que tem uma postura republicana maravilhosa. E o Gugu tem se tornado um grande parceiro do Estela Maris. Então, quero agradecer, Gugu, por tudo que você já fez pelo Estela, e muito obrigado pela sua visita aqui em Andirá.
2: Então, vamos aí receber o nosso amigo que está visitando a nossa cidade aqui de Andirá e saber aí quais são os projetos, tudo aquilo que você tem aí em mente para esse trabalho aí que deve começar, já está dando continuidade em alguns, mas tem projetos novos também. Boa tarde, muito obrigada pela sua presença.
4: Boa tarde, Marli. Bom dia para quem não almoçou ainda, que é o nosso caso, né?
2: Nosso também.
4: Uma alegria estar aqui na Rádio Timburi, uma alegria estar aqui com o seu Aloysio, uma alegria estar aqui com o nosso vereador Chibata, esse homem que tem cheiro do povo, vocacionado para a vida pública, trabalha e representa a nossa população aqui no município. E agradecer o convite do André, né? O André, que é essa liderança da cidade, diretor do nosso colégio Estela Maris. De fato, conheci o André quando ele foi lá levar a reivindicação da escola, né? Do colégio. Me dizia ele, na época, da necessidade de pintar o colégio. Né? No momento, o projeto Escola Mais Bonita, o valor máximo era R$60 mil. A gente conseguiu mandar duas cotas para cá, né? Estamos fazendo uma pintura nova no colégio, R$130 mil investidos na pintura do colégio. A gente sabe que um colégio melhor, com ambiente mais bonito, isso ajuda inclusive no clima, no aprendizado das nossas crianças, né? Eu que sou filho da educação pública, né? Também estudei lá na minha cidade de Cascavel, num colégio municipal, depois terminei meus estudos no colégio estadual, então a gente tem um carinho muito especial pela escola pública. E o André, naquele momento, depois que nós concluímos essa liberação do recurso, ele já me trouxe essa outra demanda, né, desse grande projeto, que é a construção de um novo refeitório para o colégio. Colégio grande, que tem 650 alunos e que tem um refeitório muito acanhado, né, evidente que não atende às demandas necessárias, até porque agora, graças ao governo Ratinho Júnior, nós temos uma merenda de muito mais qualidade e de muito mais oferta às nossas crianças, né? As crianças hoje fazem 3 merendas por turno, então é evidente que as escolas têm que ter a infraestrutura necessária para você poder atender e cuidar das nossas crianças, né? Então, essa é uma grande obra, uma obra de mais de R$1.200.000 que a gente está trabalhando lá em Curitiba, avançando ponto a ponto. Conseguimos a conquista desse recurso também para o orçamento da Fundepar, para que a Fundepar possa fazer a execução dessa obra, e logo, logo, se Deus nos abençoar, nós poderemos também fazer essa grande obra do Colégio Estela Maris. E assim eu me sinto cumprindo com uma das missões principais do meu mandato enquanto deputado, que é cuidar da educação pública do Paraná, porque a educação é

0: município e com certeza tentar ajudar aí para que a gente possa avançar nas nossas necessidades, nas nossas conquistas e melhorar a qualidade de vida da população aqui de Andirá.
1: Certo. Projetos para essa nova etapa que vem aí, né, que provavelmente vai estar assumindo no próximo ano, quais são?
0: Olha, eu sempre digo que o deputado ele tem que estar aberto para ouvir a população através das suas lideranças, né? Eu sou um deputado que você não vai ver eu brigando nas redes sociais, discutindo o sexo dos anjos, enfim. Eu acredito numa política real, na política realmente toque e transforme a vida das pessoas. Quando você consegue reformar uma unidade de saúde, quando você consegue construir uma unidade de saúde num bairro, ou construir uma creche, ou quando você consegue asfaltar um bairro, ou asfaltar uma estrada rural, enfim, quando você consegue realmente melhorar a vida de um bairro, de uma comunidade, de uma cidade, isso para mim é fazer política, né? É nessa política que eu acredito e é esse o meu compromisso, essa é a nossa marca do nosso trabalho. A gente hoje está no segundo mandato de deputado, estamos nos colocando à disposição de um terceiro mandato para que a gente possa continuar trabalhando pela nossa população. Então, o meu compromisso aqui com o município é estar atento às necessidades e tentar auxiliar e ajudar, né? Eu não venho para roubar o espaço de ninguém, não venho para substituir ninguém, venho para auxiliar, para ser mais um instrumento, para que a gente possa ir em busca dos nossos sonhos e das nossas conquistas que a gente sonha aqui para a cidade e para a região.
1: Aloísio.
2: Você é de Cascavel, oeste do Paraná.
0: Nascido na cidade de Cascavel.
2: Olha aí que beleza. Você falou uma coisa muito importante. O Brasil, não só o Paraná, é muito carente de ter escolas dignas para o aluno. O Stella Maris é um exemplo. O Stella Maris tem um período integral. As crianças vão para lá de manhãzinha e só saem às 3h30 da tarde, que eles encerram, se não me engano, às 3h30, né,
0: Isso,
2: Marli? É
0: isso.
2: 3h30, que eles encerram. Isso faz o quê? Com que o aluno tenha mais tempo de aprendizado, né? Então, eles merecem realmente o nosso respeito, e nós, como cidadãos, eu nascido aqui, criado aqui, então, o Stella Maris merece o nosso respeito, né? O nosso carinho, porque tem transformado vidas. O deputado disse algo muito bom, porque se você não investe em educação, você não vai formar uma nova geração melhor, que tem que ser, né?
0: Seu Luiz, é assim, e a gente não precisa inventar a roda, né? É só você copiar aquilo que dá certo no mundo todo. Não existe nenhum país desenvolvido no mundo que não tenha feito a sua transformação através da educação. Se você pegar, por exemplo, uma grande potência como a Coreia do Sul, a Coreia do Sul, na década de 60, era um país absolutamente milhares de vezes mais atrasado que o Brasil. Com certeza, tinha uma sub-economia, né? Absolutamente dependente, absolutamente. Enfim, era um país muito pobre na década de 60 e hoje é uma grande potência. E se você estudar um pouquinho sobre a Coreia do Sul, você vai ver que a única transformação que eles fizeram a partir da década de 70 foi na sua educação pública, foi na sua rede de ensino. Se você pegar o Japão pós a Segunda Grande Guerra, que terminou em 45, o Japão ficou um país praticamente arrasado também, devido aos severos sanções econômicas que sofreu. O Japão se transforma a partir da revolução da educação. A própria China, que hoje se tornou uma grande potência econômica, a China, 30 anos atrás, tinha uma economia muito menor que a economia do Brasil. A China começa a sua transformação através da educação. Então, esse grande investimento que o governo Ratinho Júnior tem feito na educação pública do Paraná, levando e transformando a nossa educação como a melhor da América Latina, inclusive, saiu os estudos nessa semana que passou. Essa é a verdadeira transformação. Essa
2: Verdade.
0: coloca o Paraná na vanguarda do Brasil. Espero que o Brasil copie tudo aquilo que está acontecendo no nosso Paraná, porque nós estamos falando de escolas em tempo integral, nós estamos falando em escolas cívico-militares, como é a questão do Colégio Stella Maris, que tem um índice de IDEB muito melhor que a média normal dos colégios. Enfim, há uma grande transformação hoje na nossa rede pública, mas claro, às vezes tem algum professor nos ouvindo, a gente sabe que a gente tem muito ainda que avançar, a questão da carreira, a questão da valorização do professor. Lógico que nada acontece na velocidade que a gente gostaria, mas é inegável o avanço da rede pública de ensino do Paraná nesses últimos anos e esse trabalho tem que continuar. A educação tem que sim ser prioridade. E a prioridade não pode ficar só no discurso, a prioridade

0: tem que ser no investimento.
1: Sim.
0: Né? Tem que colocar dinheiro para que a educação realmente transforme o Paraná.
1: É verdade. O deputado, fazendo uma análise, o que o senhor atribui a alguns partidos, principalmente de extrema esquerda, que querem acabar com a escola cívico-militar, que querem acabar com as escolas de período integral? O que o senhor atribui a isso?
0: Ou são idiotas, ou são mal intencionados. É simples a resposta. Por quê? Se você pegar o ranking das escolas do estado do Paraná, que tem os seus melhores índices do IDEB, que é uma avaliação que é inclusive feita pelo próprio governo federal, não é nem o governo estadual que faz essa avaliação. Sim. A grande maioria das escolas são justamente escolas cívico-militares. Há hoje uma grande transformação na educação do Paraná. Hoje, os pais e alunos, há uma grande corrida para que possam matricular seus filhos nas escolas cívico-militares, porque o Estado do Paraná tomou cuidado de deixar no mesmo município opções, né? Você tem escolas cívico-militares e você tem escolas, vamos dizer, normais, né? Justamente para que o pai possa fazer a escolha em qual escola quer matricular o seu filho, né? Mas a busca pelas escolas cívico-militares, elas são infinitamente maiores do que as escolas normais. Por quê? A escola cívico-militar é uma escola que tem disciplina, que tem ordem, que tem progresso, né? Que as crianças e os professores e todos que lá estão comprometidos única e exclusivamente com a questão educacional das nossas crianças, né? Não há uma ideologia por trás das ações do colégio. Enfim, as melhores escolas do Paraná são justamente as escolas cívico-militares. Só não reconhece isso quem não quer reconhecer ou quem é mal intencionado. Então, quando a gente vê discursos, vê ações nesse sentido, eu só posso lamentar. Eu sou, sim, um defensor desse modelo. Eu era vice-líder do governo Ratinho quando a gente plantou esse modelo na Assembleia Legislativa do Paraná. A gente teve que alterar isso por lei. Tivemos uma batalha duríssima, duríssima com a esquerda na Assembleia, mas pela graça de Deus vencemos.
1: Olha que beleza.
0: Implementamos e hoje, se você juntar todos os estados da federação, você não vai alcançar o número de escolas cívico-militares que tem no Paraná. O Paraná sozinho tem mais escolas cívico-militares do que todos os estados da federação juntos.
1: O governador do estado de São Paulo comentou...
0: Eles querem copiar. Hoje todo mundo quer copiar o Paraná.
1: No 7 de setembro ele comentou.
0: Não vi esse comentário, mas eu sei que todo mundo quer copiar o que está acontecendo no Paraná. Até por causa disso. Hoje o Paraná, queiram os senhores ou não, e eu estou falando justamente para a turma da nossa esquerda, tem a melhor educação pública da América Latina.
1: Olha que beleza.
0: Ponto. Acabou a discussão. Sossegue o facho. O projeto da escola cívico-militar vai ser cada vez maior no Paraná.
1: É verdade. Olha, quando foi para aprovar, porque teve que passar por um consenso público, né? Teve que ter uma votação. E eu estava presente nessa votação, como imprensa e também como pai de aluno. E o que aconteceu? Os que eram contra não queriam a escola cívico-militar. A minha resposta foi: olha, nós vivemos numa democracia. Eu creio que vai ter duas opções. Você estava lá, né, Chibata? Eu falei: tem duas opções. Ou a escola normal ou a escola cívico-militar. E quem vive numa democracia não pode impedir daqueles que querem. Não tem que ser só o modelo de vocês, que vocês só querem aquele. Então você tem que ter opção. E aí foi aprovado, né?
0: Senhor Luiz, sabe um outro projeto que está dando muito certo no Paraná? É a escola parceira também, que é um, sim, outro modelo de escola, onde a iniciativa privada faz a gestão administrativa da escola. Houve uma grande resistência também, mas hoje, aonde foi implantado a escola parceira, há uma aprovação de 90%. Né? Onde está implantada a escola parceira, e eu sou testemunha disso porque conheço muitas escolas, realidades da escola antes da implantação da escola parceira e agora depois do projeto da escola parceira. A mudança no colégio é de 1000%. Né? Então são projetos, mas que a gente sabe que acaba enfrentando justamente aquilo que muitos setores da nossa sociedade defendem, que é o quê? É o atraso. Tem um setor da nossa sociedade, principalmente da área política, que quer e luta e gostaria muito que a população continue ignorante. que não cresça, que não se desenvolva, né? Que não cresça a sua intelectualidade.
1: Sim.
0: Né? Então essa, é isso que está tudo por trás, né? De todo esse embate, dessa questão. Mas o fato, eu estou muito feliz. Eu, como eu falei para vocês, eu sou filho da educação pública, estudei lá em Cascavel, numa escola municipal, depois em colégios estaduais, nunca estudei num colégio particular. Então, assim, eu fico muito satisfeito de hoje saber que as crianças que estudam num colégio estadual no Paraná estudam, na sua grande maioria, com ar-condicionado na sala de aula. Ainda não colocamos em 100% dos colégios, mas colocaremos em 100% dos colégios nos próximos meses, com ar-condicionado, com 3 merendas. Eu, quando estudava no colégio estadual em Cascavel, a minha alimentação, a merenda, o que que era? Naquele pratinho azul da Fundepar, era uma carne de soja, né? Hoje, a nossa criança come peixe, come porco, come carne de gado, come todos os tipos de proteína, come uma alimentação balanceada, faz 3 alimentação
1: olha
0: por
1: aí.
0: Turno.
1: Na então, minha assim, época, tinha que levar. A gente levava um bordãozinho.
2: Me desculpa só interromper, mas eu acho que o senhor está equivocado. Nós temos uma filhinha que estuda no colégio, eles chegam, eles tomam um café da manhã, aí tem um lanchinho antes do almoço, tem o almoço, tem um lanchinho depois, e a hora que vai embora, eles têm um
0: São
2: lanche.
0: São 5 alimentações.
2: Alimentações.
0: Então, você veja, essa é um colégio público no Paraná.
2: Sim.
0: Há 10 anos atrás, a realidade era completamente distante.
1: Sim.
0: Diferente disso. Então, assim, só não reconhece isso quem não quer reconhecer, por ignorância ou por má intenção, né? O fato é que tudo isso, né, nós podíamos falar aqui de muitas ações na educação do Paraná, nós podíamos falar do programa Ganhando o Mundo. Você veja, nós temos milhares de crianças, alunos paranaenses, que foram passar um período nos Estados Unidos, no Canadá, na Europa, que voltam de lá absolutamente transformadas. Imagine uma criança que estuda num colégio aqui de Andirá, com certeza deve ter aluno aqui de Andirá, que foi passar um período no Canadá, sabe? Que mundo que essa criança acessou, que impacto que isso vai ter na vida de uma criança dessa? Não só dela, porque ela volta, ela contagia todos os seus coleguinhas,
1: sim,
0: toda a sua sala, toda a sua classe, né? Despertando o interesse dessas crianças, que existe um grande mundo lá fora. Então, eu, assim, o governo Ratinho Júnior foi um governo de muita realização. Infraestrutura, obra, aqui a nossa região é prova disso. Mas eu sempre digo ao nosso governador, o maior grande legado que o governador está deixando para o Paraná é essa transformação na nossa educação paranaense. Temos hoje a melhor educação da América Latina. E isso vai ser a verdadeira transformação do Paraná. O Paraná se tornará uma potência da América Latina daqui a 5, 10, 15, 20 anos. Hoje as nossas crianças têm aula de programação robótica nas nossas escolas. Tem aula de educação financeira, tem aula de cooperativismo. Enfim, há toda uma estratégia por trás, há todo um plano de desenvolvimento educacional que está transformando as nossas crianças. E transformando as nossas crianças, nós estamos transformando o futuro do Paraná.
1: Olha aí, a nossa filha esses dias chegou com uma... Ela chega de vez em quando com uma experiência, mas esses dias chegou com uma experiência de robótica, onde ela fazia um LED acender. Toda feliz.
2: E ontem, Aloysio, nós estamos transportando alguns itens, né, para o hangar, e ela achou... eu me esqueci, sabe, umas pecinhas.
1: Resistor?
2: Resistor. Ela achou, acho que 3 lá transportando. Eu posso pegar esse? Porque lá na minha escola, a hora que a gente liga, acende a luz.
0: Veja o que está despertando nela,
2: sim,
0: né?
2: Sim.
0: Então, assim, é isso. Esse é o efeito aí de todo esse investimento na educação.
2: Parabéns,
1: certo, então,
2: pelo seu trabalho. Parabéns aí ao trabalho de toda a equipe que está sempre envolvida aí. Não é, Luiz?
1: É isso aí. Estamos e passando sempre... por Andirá, dá um pulo aqui na Timburi.
0: Agora aprendemos o caminho aqui da rádio, isso, com certeza, né? Estaremos juntos com vocês aí. O rádio sempre tem esse efeito muito importante na cidade, né? Muita gente achava, alguns anos atrás, que o rádio ia acabar, né? Quem está acabando é a TV, né? E o rádio tá mais forte que nunca, né? Então, para mim é uma alegria poder estar aqui, agradecer a sua oportunidade, agradecer a parceria aqui com o nosso vereador Shibata, e através dele, através do André, vamos trabalhar muito aqui por Andirá.
1: Uma pesquisa do próprio governo federal, do ano passado, revelou que... Por que que eles começaram a investir em emissoras de rádio também? Que a intenção era parar com o rádio, né? Nossa, tantas rádios pequenas, grandes, super rádios. Mas eles descobriram o quê? Que 85% dos brasileiros ainda ouvem rádio todo dia. A grande maioria ouve rádio mais de 3 horas por dia.
0: Que maravilha.
2: E eu acredito assim na confiança, porque hoje na internet.
0: Né? Isso. Não, a internet perdeu toda a credibilidade. Né? É, eu às vezes vejo uma notícia na internet e fico pensando, será que é verdade? Será que não é verdade? Né? Hoje não dá para confiar mais em nada.
2: Os fake news e as e tudo mais, né? Então, assim.
0: Complicado. Porque não basta informar, né? Você tem que informar com credibilidade. Uma informação
1: verdade.
0: Sem credibilidade é nada. Né? Então, e essa é a diferença do rádio, né? Quando você fala aqui na rádio, você fala colocando todo o peso da rádio junto, né? Toda a credibilidade de uma história de mais de 20 anos aqui da rádio.
2: Certo. Beleza. Muito obrigado.
1: Muito Deus. Obrigado.
0: Obrigado,
1: obrigado aí pela obrigado, visita. Mano. Gugu é de Gustavo?
0: Não, o meu nome é Aldino.
1: Olha!
0: Aldino Bueno. Mas Gugu é um apelido de infância, né?
1: Ah,
0: um
1: sim.
0: Apelido carinhoso e a gente, é o nome que a gente adota aí politicamente.
1: Não, eu tinha um amigo de faculdade, ele era Gugu e era Gustavo, por isso eu imaginei que fosse.
0: Não, isso Gugu, as pessoas Gugu. Confundem mesmo. É. Até porque o meu nome é Aldino, é um nome bem diferente, né?
1: Bem diferente. Muito obrigado. Obrigado, Chibata, o companheirão. E amanhã a gente vai estar lá junto no culto.
3: Sim,
1: do aniversário.
3: Vamos
1: estar lá. 83 anos de emancipação política de Andirá. Muito obrigado aí, o pessoal teu, toda a equipe aí. Marli, vamos embora?
2: Vamos, Aloysio. Muito obrigado a todos que estiveram junto conosco até agora. E é claro, né, a gente abre as portas aqui para trazer a informação sempre, né? Então,
1: sim.
2: A gente está aqui aberto a toda e qualquer informação que for aí, boa para o nosso município. Muito obrigada a todos.
1: Obrigado, André Rossato. Obrigado aí toda a equipe. Muito obrigado. Vamos embora. E já tem muita música boa para você aqui. E é claro, a Timburi FM é uma rádio pé vermelho, sim senhor. E é só musicão sertanejo 24 horas por dia.
4: Meio-dia e 49.

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2: Meio-dia e 55.
3: E essa vai pra galera de São Paulo que tá aqui sem controle.

0: 1 e 2. 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

0: Uma e três.
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0: 1:39.
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0: Muito obrigado.
1: Uma e 48.

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2: 1:51.

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Tribune FM 2 e 8.

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0: 2:35.
1: E com o nosso jeito carinhoso, a gente toca de tudo na roda de samba do Bom Gosto. E é desse jeito que a gente vai, Adriano.

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2: 2h41.
3: Meu irmão, acho que me dei mal em ser curioso.
4: Eu te avisei, viu? Não seja curioso.

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5: 12:47.

0: 2:57.
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0: 3 e 3. 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

0: 3:37.
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0: Obrigado, gente.
1: Incrível.
0: Obrigado, meu parceiro.
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3: 3:43.

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2: 3:51.

0: 4 e 1. 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

Tem dia melhor que esse? Tem situação melhor que essa? Pra você mostrar a si mesmo que você é um vencedor, que você inspira vencedores tipo nós há 20 anos atrás. Muito louco, né? Olha que cenário lindo, plateia linda. Valeu a pena. Você é um exemplo de vencedor.

0: maior e vencedor nem sempre é aquele que ganha a corrida, e sim aquele que inspira gerações. 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
0: 4:22.
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0: 5 e 1. 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
1: FM 5 e 9.

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1: FM. 5:24.

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1: 5:48.

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1: FM. 6 e 7.

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1: Timburi FM. 6h27.

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1: FM. 6:45.

0: 72. 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
0: 7 e 3.

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1: FM. 7:20.

0: 7:33.
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0: 7:35.

0: 8 e 2.
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1: FM 8 e 3.

0: 8h32. 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
1: FM. 8:37.

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1: 8h57.

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0: 9 e 2.